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0: Agora 10h19.
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Aí tem que estar seguindo a gente, né?

Mas tem que falar com franqueza. Tem que falar com franqueza. Vamos cantar então, gente, comigo assim.

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0: É o nosso quiz do samba que tá no ar aqui na Tri. Eu quero saber o seguinte, qual foi um dos primeiros sucessos lá em 2000?

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0: na Tri. 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

de volta, 11 minutos para as 11 da manhã. 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
9: Boa noite, obrigado pela audiência.

atriz super linda e um par de convites de cinema do Cine Sistema Litoral Plaza Shopping em Praia Grande. Atenção, a gente começa com Danilo e Davi. Não mexe nas minhas gavetas, por favor. A segunda é o Ferrugem Apagar. A terceira é Panda, Eu Te Seguro. Depois vem Gustavo Lima, Retrovisor. E ainda tem Ian, Testão. E qual você vai? Qual é a melhor? Bora lá, 13, 3, 2, 1, 9, 105, 5.

0: Confirme, hein?
1: Manda, eu te seguro aqui na sequência, premiada às 11h15. Faltam duas ainda na sequência, viu? Gustavo Lima, embaixador, retrovisor e antestão. Já votou? Ou é melhor, hein? 13-3219-1055, 11h16.
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10: Boa, 11:26. Que

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1: É Alice, Alice, parabéns, Alice do Jabaquara, aqui em Santos, parabéns, Alice, vem.

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1: Tri FM 11:32. 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

0: às 11h43.
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0: 11 para meia-noite.
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Alex aí com um sorriso, sorriso do clique pra gente fechar essa noite de segunda-feira, 1º de junho. Já foi, hein? Já foi, já foi. Já estamos na terça-feira, dia 2 de junho de 2026. Seja um dia maravilhoso para você essa terça-feira. Estarei mais tarde aqui de volta, às 7 da noite. Boa noite para quem vai descansar. Um bom dia para quem fica aqui na Tri durante a madrugada. Tô indo embora. Mais tarde a gente se vê aqui na Tri. Fica com Deus!

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0: eu acho que você tem que mandar aquela mensagem. 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
0: Não, apaga.

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bom dia! Bom dia pra você ouvindo a nossa Tri FM, tudo bem por aí, tudo certinho? Obrigado pelo seu carinho, pela sua companhia, eu tô chegando! Vamos juntos ao vivo até as 9 horas da manhã, hoje é terça-feira, 2 de junho de 2026. Agora são 5 horas e 6 minutos, um ótimo dia pra você! Que o seu dia seja lindo, que a sua terça-feira seja maravilhosa e obrigado por estar ouvindo a nossa Tri FM. Tá começando o Acorda Aí, trazendo aquela programação bem gostosa.

0: Bom dia, Natri, agora 5:11.
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0: FM tá na trita na melhor, 5:15, Bruno e Marrone, Evidências. Agora tem duelo.
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0: Bom dia, 5:15. Está no ar o nosso duelo musical, valendo aquele super kit da Tri FM, que vem o copo térmico musical com caixinha.

0: Henrique Juliano. Não é o lugar, é a pessoa.
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0: Essa é a número 1 do duelo.
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0: A número 2, Maiara e Maraí.

0: Qual dessas duas vence o duelo musical de hoje, hein? A primeira, Xan de Avião com Henrique Juliano, Não É o Lugar, É a Pessoa? Ou a número 2, Maiara e Maraísa, Narcisista? Dê o seu voto pelo WhatsApp 3219-1055, nome completo e boa sorte!
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0: Bom dia, 5:17.
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0: FM tá na trita na melhor. Bom dia, 5h31, agora depois do intervalo a gente volta. Olha a hora, 5h31.
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0: FM tá na trita na melhor, 45 anos no ar, tocando sucessos. Você ouviu Felipe Rodrigo?
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0: E o nosso duelo musical tá no ar e hoje tá valendo aquele super kit da Tri FM que veio o copo térmico musical com caixinha de som embutida, mais a camiseta da Tri FM, mais um par de convites de cinema do Cine System lá do Litoral Plaza Shopping na Praia Grande. Então manda mensagem pelo WhatsApp 3219-1055 com seu nome completo e diz pra gente qual dessas duas vence o duelo hoje. A primeira, Xande Avião com Henrique Juliano, não é o lugar, é a pessoa.

0: pessoa. Essa é a número 1 do duelo.
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0: A número 2, Maiara e Maraíza, Narcisista. Qual dessas duas vence o duelo musical de hoje, hein? A primeira, Xande Avião com Henrique e Juliano, ou a segunda, Maiara e Maraíza? Tá valendo o super kit da Tri, com copo térmico musical com caixinha de som embutida, vem também a camiseta da Tri, mais um par de convites de cinema do Cine System, do Litoral Plaza Shopping na Praia Grande. Então participe e boa sorte!
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0: Olha a hora, faltam 15 para 6.
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0: A novidade vem com a nova da Simone Mendes, Direitos Iguais.

0: FM, tá na trita, na melhor. Esse aí é o Gustavo Lima, Milu. Agora 6:01. Ótimo dia. Ótimo dia pra você que tá ouvindo a nossa Tri FM. 6:01. Depois do intervalo a gente volta, fica aí.
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0: Bom dia! São 6:06, tudo bem por aí, tudo certinho? Obrigado pelo seu carinho, pela sua companhia, vamos juntos ao vivo até as 9 horas da manhã. Hoje é terça-feira, 2 de junho de 2026. Que o seu dia seja lindo, que a sua terça-feira seja maravilhosa e obrigado por estar ouvindo a nossa Tri FM. 6:06 agora, continua o nosso Acorda Aí com aquela programação gostosa feita só pra você.
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0: FM tá na 30 na melhor. Zezé de Camargo, irmão da Lua, amigo das estrelas. Agora 6h16.
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0: 6h16 agora. Bom dia. 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

0: 3219-1055 com seu nome completo e diz pra gente qual você escolhe. A primeira, Xan de Avião com Henrique e Juliano. Não é o lugar, é a pessoa. A número 2, Maiara e Maraísa, Narcisista. Qual dessas duas vence o duelo hoje? Manda mensagem pelo WhatsApp 3219-1055 com o nome completo. Resultado daqui a pouquinho às 7. Boa sorte!
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0: Olha a hora, 6:17. Bom dia! Tá na trita, na melhor.

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Bom dia, faltam 19 minutos para 7 horas da manhã. Se ouviu Diego e Arnaldo com Zeneto e Cristiano, vai cair água. Faltam 19 para 7. Bom dia para você ouvindo aí a nossa Tri FM. Obrigado pelo seu carinho, obrigado pela sua companhia sempre. Você que acorda cedinho, já sintoniza aí no rádio a nossa Tri FM. Para quem nos ouve no carro, para quem tá no fone de ouvido, pedalando, caminhando, no busão, onde quer que você esteja ouvindo a nossa Tri, obrigado pelo seu carinho, viu? Olha, a previsão do tempo diz hoje que teremos aí sol com algumas nuvens. Pode chover rápido durante o dia e também à noite, viu? Dá pra ver aqui pela janela do Grupo Tribuna, aqui no centro de Santos, que o céu tá limpo aqui nesse momento, mas tem muitas nuvens vindo de encontro. Então, de acordo com o clima-tempo, hoje teremos aí sol com algumas nuvens, chove rápido durante o dia e também à noite, e as temperaturas dão uma queda. Tivemos aí 14 graus na madrugada, e durante o dia pode chegar no máximo a 19 graus. Vamos ver, deixar o dia correr

0: ver o que dá, né? Faltam 18 para 7, depois do intervalo eu volto trazendo o nosso duelo musical, a última indicação. Então até já!
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2: E continua o nosso duelo musical. Atenção para essa última chamada, hein?

0: copo térmico musical com caixinha de som embutida, mais a camiseta da Tri FM, mais um par de convites de cinema do Cine System, lá do Litoral Plaza Shopping, na Praia Grande. Então, manda seu voto pelo WhatsApp, 3219-1055, com seu nome completo, e diz pra gente, qual dessas duas vence o duelo hoje? A primeira, Xan de Avião, Henrique e Juliano. Não é o lugar, é a pessoa. A número 2, Maiara e Maraíza. Narcisista. Qual dessas duas vence o duelo? Já tem o resultado. Participe. Boa sorte. Olha a hora, faltam 12 para 7.
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0: Faltam cinco minutos para 7 horas da manhã. É hora do resultado. Muita gente participando, mandando mensagem aqui pra gente. Quem faturou o super kit da Tri FM com o copo térmico musical com caixinha de som embutida, mais a camiseta da Tri FM, mais um par de convites de cinema do Cine System, lá do Litoral Plaza Shopping, na Praia Grande, foi a Gláucia. Gláucia de Miranda Frazão.
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0: Ô, Gláucia, parabéns! Gláucia de Miranda Frazão. Ô Gláucia, você tem 2 dias úteis para passar aqui na Tri FM, aqui na João Pessoa 350, no centro de Santos, das 14h até as 15h30 com seu documento de identidade para pegar aí seus presentes, tá bom? Parabéns, Gláucia, obrigado a todos que participaram e agora chegando a música vencedora.
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0: Venceu a número 2.
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0: FM Tana 30 na melhor, 7 horas em ponto. Sai pra lá. Depois do intervalo eu volto.
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7: Tri FM agora 7:04.
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5: Bom dia! Bom dia para você ouvindo a nossa Tri FM, tudo bem por aí, tudo certinho? Obrigado pelo seu carinho, pela sua companhia. Vamos juntos ao vivo até as 9 horas da manhã desta terça-feira. Hoje é dia 2 de junho de 2026. Que o seu dia seja lindo, que a sua terça-feira seja maravilhosa. E hoje é dia de festa aqui na Tri, porque hoje é aniversário do nosso querido, nosso coordenador, Val Tomazini. Grande Val Tomazini completando mais um ano de vida hoje. Parabéns pro Val. Quer mandar mensagem pro Val? Manda, pode mandar áudio, mas não manda áudio longo, né? Manda áudio curto desejando feliz aniversário aí pro nosso chefe. Vamos agradar o chefe, gente. 3219-1055, esse é o nosso WhatsApp. Quer mandar um bom dia, parabéns pro Val Tomazini? Fique à vontade, viu? Nosso WhatsApp tá aberto pra você. Daqui a pouquinho falar de prêmios também, valendo aí aquele fone de ouvido. Tem tanta coisa legal pra você. O nosso dia tá só começando, então vem comigo!
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5: Bom dia, 7 e 7, tá na Tri? Tá na melhor!

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0: 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Gustavo Milton, pedido de socorro, agora são 7 horas 20 minutos. 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
4: Bom dia, são 7 horas 25 minutos. Agora, Ariane Rocha, bom dia, como é que tá o trânsito?
5: Oi, Roque, bom dia para você, bom dia para o 20 da Tri. Trânsito até que tranquilo na Avenida da Praia. Tem um pouco de lentidão no Itararé, mas depois da divisa entre Santos e São Vicente, o trânsito vai bem. A entrada de Santos bem carregada na Avenida Martins Fontes, em direção ao centro de Santos. Na Via Anchieta, no acesso ao porto, pelo viaduto Dr. Paulo Bonavides, tem bastante lentidão. A Glicério, do Canal 2 até o Canal 3, também com o tráfego bem carregado. Saída de Praia Grande para São Vicente, tem um pouco de lentidão na marginal da Via Expressa Sul, na altura da Viação. E também na Avenida Ayrton Senna da Silva, quase chegando na ponte do Mar Pequeno. Nas estradas, o sistema Anchieta Imigrantes, agora com lentidão na Via Anchieta, na chegada a São Paulo, do quilômetro 20 até o 16 e do 13 ao 10. Na Rodovia dos Imigrantes, a lentidão é do 18 até o 14. Está implantada a operação 5x5, subida e descida tanto pela Anchieta quanto pela Rodovia dos Imigrantes.
3: A Tri FM te informa sobre a travessia de balsas.
4: E as balsas de milhões, hein, Ariane?
5: Bem movimentadas, principalmente na saída de Guarujá. De acordo com o Departamento Hidroviário, o tempo de espera é de meia hora.
4: Eita.
5: Já para o motorista que sai de Santos, situação mais tranquila, 15 minutos de espera, 8 embarcações estão operando agora.
4: Muito bem.
5: Daqui a pouquinho eu volto para falar do tempo. Tá na Tri? Tá na melhor.
4: Até já.
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4: Bom dia, tá na Tri? Tá na melhor.

0: 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Você ouviu a Marília Mendonça, alô porteiro. Agora faltam 19 minutos para as 8 horas da manhã. 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O resultado sai às 9.
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3: Tri FM, agora faltam 15 para as 8.
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0: FM tá na trita na melhor, a sua rádio tribuna, tocando só sucessos há 45 anos. Você ouviu Jorge Mateus com Mateus e Cauã Gaivota. Falta um minuto para as 8 horas da manhã. Você quer mandar parabéns pro Walter Mazzini? Hoje é aniversário dele. É, grava um áudio aí, manda aqui pra gente. 3219-1055, um áudio rápido, né? Não vai gravar aqueles áudios que parece podcast de um minuto, dois, três, não. Um áudio rápido, desejando aí parabéns, feliz aniversário pro nosso querido Walter Mazzini. Hoje faz mais um aniversário, assim como fez o Marcão aqui, ó.
1: Bom dia, grande amigo Val. Marco, motorista de aplicativo, te desejar aí um ótimo dia, feliz aniversário. Que Deus te dê sucesso grandemente, como você já tem. Você é dos melhores signos de gêmeos. 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
0: Valeu, esse é o Marcos Roberto, motorista de aplicativo.
2: Parabéns, Walter Mazzini. Muitos anos de vida, Marcos, São Vicente, a casa de matéria e construção.
0: Esse é outro Marcos, São Vicente, pessoal mandando parabéns pro Vale. Você quer mandar também? Então manda aí, 3219-1055.
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5: Bom dia, 8 horas e 2 minutos, Ariane Rocha. Tô vendo aqui pela janela que tem sol lá fora, mas diz que vai chover, é verdade?
6: Olha, chuva, aquela chuva pra valer, não tem previsão. Podem ocorrer pancadas rápidas e isoladas mais pra noite, viu? Agora, durante o dia, o sol aparece entre nuvens no céu. Os termômetros ficam mais baixos, nesse momento marcando 18 graus aqui no centro de Santos. A máxima prevista pra hoje é de 21 graus, mínimas de 16 graus. Então, previsão de chuva lá para o final do dia. Os ventos continuam soprando de sul a uma velocidade de até 9 km por hora e rajadas que podem chegar a 16 km por hora. Daqui a pouquinho eu volto com outras notícias, tá? 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
5: 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Bom dia para você ouvindo a nossa Tri FM. Obrigado pelo seu carinho, pela sua companhia. Vamos juntos ao vivo até as 9 horas da manhã nessa terça-feira. Hoje é dia 2 de junho de 2026. Hoje é um dia especial aqui na Tri FM porque hoje é aniversário do nosso querido Val Tomazini. Ei, Ariane, hoje é um dia de festa aqui na Tri, né?
6: Esperamos que ele traga um bolo, ao menos, né? O mínimo.
5: Eu vi ele postar uma foto com um bolo enorme lá no Instagram.
6: Eu acho que ele vai trazer pra gente esse bolo.
5: Eu acho que pelo menos metade vem, né?
6: Eu nem trouxe almoço hoje, nem tomei café, tô contando com isso.
5: É tudo por conta dele hoje, é isso?
6: Lógico, né?
5: Coisa boa.
6: Ele tá feliz, né? Recebeu o Thiaguinho aqui semana passada.
5: Recebeu o pagamento ontem.
6: Recebeu o pagamento ontem, caiu o VR, então. Esperamos que essa alegria reflita em nós.
5: Parabéns, Val Tomazini. O pessoal mandando mensagem aqui, viu, Ariane? Vamos ouvir?
6: Opa!
5: Vamos ouvir os parabéns dos ouvintes aqui pro Val Tomazini?
13: Parabéns, você é um menino maravilhoso, esse rei da comunicação. Parabéns, muitos anos de vida, muitas felicidades. Aqui é Simone Bueno, corretora da Invista. Um beijão, pra cima!
5: Valeu, Simone. Tem mais aqui, ó.
14: Bom dia. Aqui é a Giane do Catiapã. Eu vou dar meus parabéns pro Val Tomazini. Eu amo o Val, como amo vocês todos, comunicadores da Tribuna. Meus parabéns, Val. Muita saúde, paz e saúde pra você, tá bom? É o que deseja aqui, a Giane.
5: Valeu, Giane!
14: Eu também faço esse mês, dia 23.
5: Opa!
14: Meu, uau! Tá bom? Um beijão, fica com Deus.
5: Valeu, Giane! Quem tá ligado com a gente também é o Robinho da Cesurba, é isso, Ariane?
6: É isso mesmo, o Robinho sempre ligado na Tri.
5: Fala, Robinho! Um abraço pra você aí, motorista da Cesurba, na Dálias Verdes, lá na Praia Grande, sempre ligado, curtindo a nossa Tri. 8:05, bom dia!
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1: 8 e 18 agora.
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0: FM tá na trita na melhor, com Felipe Rodrigo aqui na programação, agora 8 horas e 21 minutos. 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Mais gente mandando mensagem aqui para mandar os parabéns pro nosso querido Val Tomazini.
1: Bom dia, tia, foi da Pereira da Aparecida.
0: Ô, Valilda.
1: Vou mandar parabéns pro Val Tomazini, maravilhoso.
0: Manda.
1: Bonitão. Tudo de bom pra você, Val Tomazini. Jesus abençoe você. A todos que estiverem fazendo aniversário, um beijo.
0: Ei, vovó aí, eu dou um beijo pra você, vovó. Obrigado pelo carinho, obrigado aí pela participação.
2: Bom dia, Volta, que é Maroca, motorista de aplicativo. Parabéns, meu querido. Muita saúde, muitas bênçãos, que com elas a gente conquista o restante. Beleza? Beijo no seu coração, fique com Deus.
3: Atenção, radar de semáforo, limite 50.
0: Essa é a Maroca, trabalhando e ouvindo a nossa Tri, mandando os parabéns pro Val.
4: Bom dia, Tri. Parabéns, Val. Muitos anos de vida, que Deus abençoe grandemente sua vida.
0: Muito bem, obrigado.
5: Bom dia, Henrique. Bom dia, Alaine. Bom dia, ouvinte da Tri.
0: Bom dia, João.
5: Cristian, aqui da Vila Margarida. E eu queria mandar um abraço bem forte, assim, bem caloroso pro Val. Muitos anos de vida, que Deus abençoe, que ele continue sendo esse locutor aí maravilhoso, com essa simpatia toda. E é isso aí, Val, parabéns, tá na cita, tá no melhor.
0: O Rick e a Elaine nem chegaram ainda, rapaz.
6: Hoje é aniversário do Femônimo, Val Tomazini, tia Calma. Parabéns, Val, muitas felicidades, muitos anos de vida, mais sucesso que você merece, hein? Um abraço pra todos da Tri aí, quem fala aqui é Cláudio Renato de Freitas, do Estuário, um abraço a todos.
0: Valeu, Claudião, um abraço.
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4: Tri FM agora 8h25.
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4: Na Tri FM agora 8h26, Ariane Rocha, é com você.
10: 8h26, Roque. A Prefeitura de Cubatão vai reativar o Conselho Municipal de Desenvolvimento Econômico e Social, órgão criado para auxiliar na formulação de políticas públicas voltadas ao desenvolvimento da cidade. O Conselho estava inativo nos últimos anos e agora volta a funcionar com representantes do setor industrial, entidades e poder público. Segundo a administração municipal, a retomada deve fortalecer o diálogo entre diferentes segmentos e contribuir para projetos estratégicos, como a terceira pista da Imigrantes, a unidade de bioquerosene da Petrobras e o futuro túnel Santos Guarujá. E os motoristas devem ficar atentos na próxima sexta-feira. A gravação do longa-metragem Clamor provoca alteração no trânsito da Avenida Ana Costa, no Gonzaga. Entre 9h30 da manhã e 11h30, haverá interdição no sentido praia, entre a Praça da Independência e a Avenida Presidente Wilson. O acesso da Presidente Wilson para Ana Costa também será bloqueado. Outras interdições pontuais podem acontecer na região. E a tradicional quermesse da Nova Sintra começa neste sábado em Santos. A festa será realizada na Lagoa da Saudade, sempre aos sábados e domingos, a partir das 16h. A programação inclui comidas típicas, música ao vivo, quadrilhas, espaço infantil e diversas atrações para toda a família. Esse ano, a novidade será a instalação de telões para a transmissão da estreia da seleção brasileira na Copa do Mundo no dia 13 de junho. O evento também terá apresentações de forró, sertanejo, samba e pagode. Daqui a pouquinho eu volto com outras notícias. 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

0: FM tá na 30 na melhor, Henrique e Juliano, logo logo, agora faltam 20 para as 9, daqui a pouquinho tem o sorteio do lindo fone de ouvido Bluetooth sem fio da Tri, mais um par de convites de cinema do Cine System, lá do Litoral Plaza Shopping na Praia Grande, até se inscrever ainda, dá tempo, 3219-1055, nome completo e boa sorte.
1: Bom dia, meu amigo Roque Vieira,
0: bom
1: aqui
0: dia,
1: é o Júnior, fotógrafo.
0: E aí, Júnior, beleza?
1: Roque Vieira. Aquele abração pro Val Tomazini.
0: Boa.
1: A musiquinha pra ele.
2: Ô, Val, eu vou comer seu bolo. Ô, Val, eu vou comer seu
0: que
2: bolo.
0: Isso.
2: Parabéns, Val.
0: Valeu, Júnior. Abraço. Ei, Junião, sempre ligado, ouvindo a nossa tri. Quem mais aqui?
3: Bom dia, Rock.
0: Dia.
3: Eu quero dar um parabéns ao Val Tomazini. Tá lá que ele é um fofo. Adoro as piadas dele. Adoro as mensagens dele. Eu sou fã incondicional dele. Nós temos tri em comum. Tri porque ele faz anos em junho.
0: Sim.
3: Eu também. E tri porque o signo dele é gêmeos, o meu também.
0: Olha.
3: E tri porque somos amantes da mesma rádio.
0: Boa.
3: Beijão. Maria Luísa C. Ribeiro da Encruzilhada.
0: Obrigado pelo carinho. Continua.

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4: Agora faltam 14 minutos para as 9 horas da manhã aqui na Tri FM. Ariane Rocha, o trânsito, hein?
5: Olha, deu uma melhorada na entrada de Santos, Roque. O motorista que chega pela Via Anchieta, acessa a Avenida Martins Fontes, já não encontra tanta lentidão. A Avenida da Praia também fluindo bem, carregada entre a Divisa e a Avenida na Costa. A Glicério com o trânsito livre nesse momento. Em São Vicente, a linha amarela com um pouco de lentidão ali na saída dos bairros em direção ao centro da cidade. Para quem sai de Praia Grande para São Vicente, aliás, antes de ir para Praia Grande, ali próximo à Praça João Pessoa, na rua Jacó Emerick, no cruzamento ali próximo à rua São Luís, na Jacó Emerick, próximo à rua São Luís, tem um acidente, policiamento no local, por enquanto não há reflexo. Próximo ao cruzamento com a Martins Afonso. Saída de Praia Grande para São Vicente, tem outro acidente na Via Expressa Sul, na altura do bairro Aviação. No sentido São Vicente, o trânsito já chegando no bairro Tupi. Para quem vai pegar a estrada do Sistema Anchieta Imigrantes, ainda segue com lentidão na chegada à capital paulista pela Via Anchieta do quilômetro 20 ao 16 e do 13 ao 10, na rodovia dos imigrantes do 18 até o 14. E olha, uma informação importante para os motoristas que vão pegar a estrada, os postos de combustível dos quilômetros 15 e 35 da rodovia dos imigrantes na descida de Serra estão sem operação de abastecimento. Então, antes de seguir viagem, abasteça o seu veículo e planeje o deslocamento aí para evitar qualquer imprevisto.
4: Vale lembrar que pane seca dá multa, viu? Então, fica esperto aí.
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4: Pane seca é quando você deixa de abastecer o seu carro para o meio do caminho, aí o policial pode te multar por causa disso, tá? E as balsas, hein, Ariane?
5: Tranquilas agora, normalizou do lado de Guarujá, 15 minutos de espera, tanto para quem sai de Santos quanto para quem sai de Guarujá, 7 embarcações estão operando nesse momento. Qualquer momento eu volto com outras notícias.

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FM tá na trita na melhor. Agora falta um minuto pras nove. Marília Mendonça, segundo amor da sua vida. Fechando a participação, a minha participação aqui na programação mais gostosa de todo o litoral. Agora é hora do sorteio, né? Valendo aquele lindo fone de ouvido Bluetooth.

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0: Ô, Everton, parabéns! Everton Freire de Moraes. Everton, você tem 2 dias úteis para passar aqui na Tri FM, aqui na João Pessoa 350, no centro de Santos, das 2 da tarde até as 3h30 com seu documento de identidade para pegar aí seus presentes, tá bom? Parabéns, Everton. Obrigado a todos que participaram. Vem aí o Rick com a Elaine trazendo para você o Conta Mais. Obrigado pelo carinho, pela sintonia, pela participação sempre. Eu sou o Rock Vieira, tô indo embora e volto amanhã às 5 horas da manhã com Acorda Aí. Que você tenha uma ótima terça-feira, viu? Beijos e abraços. Tchau, gente! Sim.

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0: Muito bem, tem Henrique e Nani a partir de agora aqui na Tri FM pra acompanhar você. Bom dia, Nani!
1: Bom dia, meu amigo Rick!
0: Chegamos.
1: Tudo ótimo, graças a Deus.
0: Eu também. Vamos com tudo.
1: Terça maravilhosa.
0: Terça maravilhosa. E a gente vai começar com Alô Virgínia, porque não sei por que estão pedindo bastante essa música hoje.
1: Por que
0: até
1: será,
0: o Rock me deu essa dica, então vamos abrir com essa música. E vamos lembrar que o copo térmico musical com a caixinha de som embutida, a camiseta da Tri e os convites do Cine System, o kit 3 em 1 da Tri, tá aqui te esperando pra aquela resenha.
1: Opa, aquela.
0: Aquela que a gente
1: aquela,
0: conversou.
1: Aquela, ui.
0: É hoje?
1: É hoje.
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0: 9:15.
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0: FM, tá na Trita, na melhor, 9h24 agora, nessa terça-feira, ou dia 2 de junho de 2026.
1: Opa!
0: Nós vamos acionar Silvia Elaine para ela dizer pra gente quais são as datas desse dia 2. Nani, por favor.
1: Opa, hoje, dia 2 de junho, né? Segundo dia do mês aí, né? É semana, é o dia da Semana Mundial do Meio Ambiente, tá bom, Rick?
0: Certo.
1: Dia Internacional do Pólen. E Dia Internacional para a Segurança em Passagens de Nível, certo?
0: Que é isso? Que é isso? Quem que inventou esse dia?
1: Vai,
0: eu vou começar
1: saber.
0: A pedir pra produção falar eu quem vou... inventou esse dia. Procura.
1: Eu vou procurar
0: pra
1: aqui.
0: Que a gente precisa saber que é dia disso aí? Eu nem lembro o que você falou. Você falou o quê mesmo? Dia Internacional. Você também não
1: dia
0: vai lembrar.
1: Dia Internacional para a Segurança de Passagens de Nível. Entendeu? É uma iniciativa global liderada pela União Internacional de Caminhos de Ferro, realizado anualmente em junho. O evento busca sensibilizar pedestres e motoristas sobre os riscos nas travessias ferroviárias e promover comportamentos seguros, entendeu, Rick? Isso é sério, é bom.
0: Me quebrou, realmente
1: quebrou,
0: é importante.
1: Quebrou mesmo, é importante.
0: Mas é um nome comprido, ninguém lembra de Dia Internacional da Conscientização sobre a Passagem. É muita coisa.
1: Porque tem muita gente que atravessa, é verdade. Quantas e quantas pessoas já não morreram? Né?
0: É verdade.
1: Porque acha
0: verdade.
1: Que vai dar tempo, vou passar.
0: Não, e também fica andando no trem em movimento,
1: isso,
0: em cima do trem. Isso é terrível. Ainda tem isso. Mas e aniversário?
1: Opa! Tem muitos aqui, hein?
0: Diga.
1: Bora lá. Luiz Magnelli, ator brasileiro. Rick, 82 aninhos. Túlio Maravilha.
0: Olha aí,
1: que coisa boa aí, jogador
0: homem
1: de futebol.
0: Gol do Flamengo,
1: 57 aninhos, Rick. Rogério Minotouro, lutador de artes marciais mistas.
0: Cinquentão.
1: E Caio Blatt, ator brasileiro, 46 anos.
0: E não tem mais ninguém que faça aniversário hoje.
1: Hoje
0: é 2 de junho, parece que eu tô esquecendo de alguém, cara.
1: É.
0: 2 de junho tinha alguém que fazia aniversário. Eu vou ali até a porta do elevador, olhar ali, que é dentro do elevador.
1: Acho que tem um parabéns dessa pessoa. Tem um parabéns dessa pessoa.
0: Especial.
1: Que ela daria parabéns. Ó, vocês vão saber quem é. Essa pessoa daria parabéns. Que ele ia falar assim, ó.
2: Parabéns pra você nessa data, querida. Muitas vezes.
1: Feliz aniversário, sabe pra quem?
0: Val
1: Tomazini! Esse é um artista.
0: Esse é o artista Val Tomazini.
1: Opa!
0: Que paciência que ele tem pra aguentar a gente.
1: Opa! Rapaz. Nosso coordenador, amigo, parceiro Val Tomazini.
0: Boa!
1: Gente finérrima.
0: O mesmo garoto que chegou de Tambaú, que era só um pau de vira-tripa, continua a mesma pessoa.
1: Opa,
0: legal.
1: Com certeza.
0: Ah, o caipira legal eterno. Palmas pra ele de novo.
1: Nilvaldinho. Parabéns. Que Deus,
0: garoto,
1: te abençoe grandiosamente. Que você seja essa pessoa
0: sempre
1: maravilhosa, iluminada e abençoada. Sempre.
0: Podem mandar alô pro Val aí no áudio, hein?
1: Parabéns
0: hoje,
1: pra
0: o dia
1: ele.
0: Todo aí.
1: Oxi.
0: Dia todo, você que gosta do Valzinho, mande parabéns.
1: Você vai na festona que vai ter? Tá sabendo, né?
0: Fiquei sabendo.
1: Eu tô vendo já uma roupa bem
0: linda. Ai, bem linda. Tomar champanhe, eu não bebo, mas na festa do Val vou tomar um champanhe.
1: É, porque tem que ir todo de, tem que ir de gala, né? Aquela roupa.
0: É black tie, tá bom? Black tie que fala,
1: ai,
0: eu sei.
1: Ai.
0: Mas então, nós vamos fazer o que agora? Depois dessa zona, desculpa a palavra, mas nós vamos fazer o que agora?
1: Bora pra nossa enquete, Rick!
0: Qual é a enquete, Nani?
1: Opa, o que tá valendo hoje, primeiro?
0: Vale o copo térmico musical com caixinha de som, camiseta da Tri e um par de convites de cinema para o Cine System lá no Litoral Plaza Shopping na Praia Grande.
1: Coisa boa!
0: Viu? Kit 3 em 1.
1: Olha, hoje eu fiquei com vontade de colocar fogo no parquinho, Rick, bora! Bora atiçar os
0: peraí,
1: ouvintes.
0: Eu já imaginei, porque quando a Silvia Elaine não me conta sobre a enquete, é alguma coisa que ela quer me pegar também de surpresa. Vai, fala.
1: Bora lá, ó.
0: Tá no papelzinho hoje, tá diferente.
1: Já tá, ó. O que mais estraga um relacionamento

0: hoje em dia? Eu vou dar as opções, daí a pessoa...
1: Tá difícil essa aí, hein?
0: A pessoa vai responder e falar por quê. O que mais estraga um relacionamento hoje em dia?
1: Fala, Silvelan.
0: Bora lá. Falta de sexo. Ixi. Falta de dinheiro.
2: Ixi.
0: Redes sociais.
2: Ai, cá, meu.
0: Família se metendo. Ou falta de diálogo?
1: É, meu, tá difícil isso aí.
0: Mas eu quero que você...
1: Peraí, a pessoa tem que escolher uma?
0: Isso.
1: O que mais estraga um relacionamento nos dias de hoje?
0: Tem que escolher um.
1: Falta de sexo, falta de grana, redes sociais, família se metendo, falta de diálogo. Meu Deus,
0: meu
1: Nani.
0: Meu Deus do céu.
1: Hoje vai bombar!
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0: menos é mais de tiozinho. Esse pupurri show de bola aqui na nossa programação, às 9h47. Quando pergunto pra você, Nani, temos muitos áudios?
1: Opa! Muitos, muitos e muitos.
0: Então, Rick, vamos ouvir, vamos repetir.
1: Bora, bora ouvir.
0: Vamos repetir a enquete?
1: É, e deixa claro pro pessoal, né, que tem que responder um. Não é pra falar o conjunto, que a gente já sabe.
0: É,
1: né?
0: O conjunto, a gente tá tentando
1: e nem
0: descobrir.
1: Colocar mais, porque se for buscar mais coisas, existe mesmo.
0: Sim.
1: Tem a traição, tem a mentira. Tem
0: tudo, tudo, tudo.
1: Mas não dá pra colocar tudo. Então, as opções são essas e escolher um que você acha assim que pesa mais, né? Que acha que se não tiver, é fatal.
0: Vai dar problema.
1: Bora lá. O que mais estraga um relacionamento hoje em dia? Falta de sexo, falta de dinheiro, redes sociais, família se metendo, falta de diálogo.
0: Então vamos lá, a gente quer saber a sua opinião. Bora, tá valendo o kit 3 em 1 da Tri. Bora, Nani. Solta o povo.
2: Bom dia, amigos queridos.
1: Bom dia.
2: Estou já mandando um super feliz aniversário pro Val.
1: Ó, que linda.
2: A Cássia do Marabé. Que ele tenha muita alegria.
0: Legal.
2: Muita saúde e que Deus abençoe e o proteja.
0: Assim seja, assim seja.
2: Bom
1: obrigado,
2: trabalho.
1: Cacera.
0: Beijo. Beijo, a gente vai passar pra ele, deve estar ouvindo.
3: Bom dia, Rick, bom dia, Elaine.
0: Bom dia.
3: Rafael de São Vicente.
1: Oi, Rafa.
0: Tudo bem, Rafa?
3: Como sempre, participando, ouvindo. E sobre a enquete de hoje, com certeza é a falta de diálogo, porque engloba tudo.
1: Sim.
3: Se não tem diálogo, não tem sexo, não tem compreensão.
1: Olha,
3: e acaba você indo para as redes sociais, você acaba perdendo aquele foco que é um relacionamento. Então eu acho que o diálogo é o mais importante de tudo.
0: Muito
3: se
0: bem.
3: Não tem diálogo no relacionamento, não tem nada. Eu tô casada há 11 anos e a gente sempre teve um bom diálogo, um bom relacionamento em relação ao diálogo. Porque acho que é a base de tudo. Porque sem ele não tem nada.
0: É,
3: tá?
0: Verdade.
3: Um beijo, Tri. Ava,
0: que beijo. Linda. Muito bem.
3: Parabéns. Parabéns, menino.
0: Olha,
1: feliz, que linda.
3: Parabéns. Brincadeira da paz. Parabéns, Val. Muito sucesso, muita saúde, muita luz na sua vida.

0: viu? E se você quiser comer bolo, o meu aniversário é sábado que vem.
1: Oh,
0: tá?
1: Oh, que legal! Quero
0: vocês na tri na minha casa. Já pensou?
1: Já pensou?
0: Todo mundo na minha casa pra gente comer bolo?
2: Que um linda! Beijo, tri, olha, estamos convidados!
1: O bolo Vicente. Tá garantido aí!
2: Uhul. Olha que a gente vai baixar aí, hein, Rafa?
1: Cuidado, que vai todo bolo. Mundo aí!
3: Bom dia, Rick. Bom dia, Nani.
2: Bom dia.
3: Te desejo muitas felicidades, muitos anos de vida, saúde, paz e sucesso.
1: Opa.
3: E sobre a enquete,
1: parou,
3: meu ponto de vista é a falta de diálogo. Não se conduz um relacionamento sem diálogo.
1: Legal.
3: Acho que é o que prejudica mais, porque
2: tá ganhando,
3: no modo silencioso você não resolve nada.
1: É.
3: Então, aí vai criando muros, sem comunicação cria muros, abismo, distanciamento. E tudo se esfria e acaba, né? Então, é isso.
1: Muito
3: beijo,
1: bem.
3: Eu sou a Nábia Saldanha. Oh, eu tô no canto do
2: sua linda. Beijo.
3: Obrigadinha na TV.
1: Daqui a pouco vão chegar os áudios das pessoas que vão falar as outras alternativas, que cada um pesa alguma
2: verdade.
1: Coisa num relacionamento. Falta de sexo, falta de grana. Falta de grana é complicado, né?
2: É, também isso daí.
1: Gente,
2: atrapalha muito.
1: Atrapalha, tem que ter muita cabeça.
2: Tem que ter.
1: As redes sociais, a família se metendo, contem causos.
2: É verdade.
1: Causos familiares nos interessam.

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0: 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Agora 10 horas mais 5 minutos. A Nani tem alguma coisa pra trazer pra gente sobre o Neymar, mas não é exatamente da Copa, né, Nani?
1: Não.
0: Nem da contusão dele.
1: Nada disso. É um racha.
0: Fofoca. O que aconteceu?
1: Olha,
0: vai me dizer que ele se meteu com alguma mulher já lá.
1: Não, ele tá
0: já quietinho. E nunca, né? Tem que ficar quietinho.
1: Do Neymar tá bem quietinho por enquanto, hein? Deixa ele tranquilo, cuidando da panturrilha
0: quietinho.
1: Olha, Rick, Gabriel Medina comentou o post de Neymar Júnior após rumores de racha na amizade. Você acredita nisso?
0: Não.
1: O Medina, né, comentou em uma publicação de Neymar no Instagram, né, dando um basta nas especulações de uma racha na amizade entre os dois. Por quê? Os boatos de um afastamento ganharam força após o surfista não parabenizar o jogador publicamente pela sua convocação para a Copa do Mundo.
0: Ai,
1: no entanto, Medina...
0: é chato demais, pelo amor de Deus.
1: Mas tem um brococózinho do passado. No entanto, Medina apareceu na postagem em que Neymar celebrava o carinho dos brasileiros após uma vitória da seleção, né? E escreveu, sua hora vai chegar. Entendeu? Incentivando o jogador que havia acabado de sofrer uma lesão na panturrilha.
0: Sim.
1: Os rumores sobre o suposto desentendimento também envolviam a atual namorada de Medina. Esse Neymar também.
0: Meu, que isso?
1: Ele é levado. Isabela Arantes, com quem Neymar teve um afeto no passado.
0: Agora eu pergunto, com quem o Neymar não teve um afeto?
1: Eu.
0: É verdade!
1: Comigo não. Eu sou do Max.
0: Tá certo, Nani, tá certo. Mas continua. E como é que ficou isso aí?
1: Então
0: ele teve um affair com a Isabela Arantes.
1: É, no passado. Porém, com um comentário de apoio, o surfista ajudou a afastar os boatos de crise. Então, assim, o Gabriel deu maior força pro Neymar, tá torcendo aí por ele.
0: Tá.
1: Essas especulações todas que aconteceram aí, né? Essas confusões.
0: Tititis.
1: Já vem do passado, né? Mas o Medina não tem nada contra o Neymar e tá dando maior força, tá torcendo pelo Brasil aí.
0: Olha.
1: E falou muitas coisas bonitas pra ele.
0: Fala, te interrompendo igual na enquete lá. Fala.
1: Não, pode falar, amigo. Não, eu já falei.
0: Eu quero. Tem pessoas que têm uma estrela. O Neymar, com certeza, é uma delas, né?
1: Sim,
0: tem uma estrela, o cara, puta, multimilionário, né? Tá disputando a quarta Copa do Mundo, se igualou ao Pelé, camisa 10, disputando. Porque o Mister já falou que ele vai ser o 10. Então, assim, ele, ao mesmo tempo que ele tem essa estrela pra fazer essas coisas, ele tem também uma estrela pra se meter em confusão.
1: Sim, atrai. Eu falo que é aquelas pessoas que atraem.
0: Meu, é impressionante. Tudo as pessoas aí estão comentando que o Medina não falou do aniversário.
1: Não mandou parabéns pra ele pela
0: convocação da Copa. Pessoal também, vou te falar,
1: fogo,
0: meu.
1: Né, Rick? Não tem jeito.
0: Só indo lá pros Estados Unidos. É Flórida!
1: É Flórida! Continue ligado!

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0: Gata querida.
1: É que o Belo voltou, Nani?
0: Quem fala é o Belo, um feliz
1: amigo. Aí, ó. Ô, Nani, o Belo voltou por quê?
2: Não tô entendendo.
1: Ah, quem Belo tá entrando aqui, ó? Aê! Parabéns, Valzinho!
2: O aniversariante do dia!
3: Que honra, os nossos ouvintes, meu muito obrigado, rapaz, desde manhã tenho recebido aí mensagens dos ouvintes, os meus amigos ouvindo a rádio.
1: Legal, sim, né?
3: E mandando aqui, a galera que tá mandando beijo pro Val, que é isso, eu não sei agradecer essas coisas.
2: Olha,
1: é, todo ano ele fala isso, é verdade. Ele
3: muito fica... obrigado.
2: Olha, eles estão perguntando onde vai ser a festa hoje.
3: A porque festa.
2: A gente já falou que eu tô arrumando uma roupinha aí.
3: Gente, deixa eu falar uma coisa pra vocês. Olha, a CT já está informada que nós vamos parar a João Pessoa.
2: João Pessoa?
3: Isso, mas é porque vai passar um caminhão aí, nada a ver com o meu aniversário, entendeu? Eles vão parar a
1: caminhão
3: João Pessoa.
1: Do...

0: carnavalzão.
1: É, eles vão parar João Pessoa somente pra isso, viu?
0: Ah, não é a festa.
1: Não, tem nada a ver com festa.
2: Ai, meu Deus do céu.
1: Gente, muito obrigado.
2: Eu fiquei sabendo que até a carreta furacão vai vir aí.
1: A carreta furacão?
0: Olha, tem um
1: furacão ouvinte. É o boleto que eu tenho que pagar hoje.
0: A Silvana, ô, Silvana. De São Vicente tá perguntando a sua idade, que você tem cara de garoto novo.
1: É, não, tô eu falando, tenho. Olha. Eu, hoje não. Eu estou completando, não tenho vergonha de falar a minha idade. Não tenho, não escondo a minha idade.
0: Será que ele vai falar mesmo? Será?
1: Fala aí. 37 anos.
0: Ah, garoto, parabéns.
1: Com 37 anos eu estava com bastante cabelo. Agora com 44 não
0: aí.
1: Tenho muito.
0: Ai, olha, sim. Por isso que o Val é o funcionário mais antigo da rádio. Ele tinha um ano quando começou a trabalhar aqui.
2: Eita, nossa.
1: Nasci e depois de um ano eu vim trabalhar na tri. Isso daí que fez 45. Obrigado, viu? Muito
2: Valzinho,
1: obrigado pelo
2: beijo,
1: carinho.
2: Beijo, você merece.
1: Obrigado
2: você
1: a todos os ouvintes aí, tá
0: ele
1: bom, gente?
0: Merece. Ele merece.
1: Anota o Pix aí, vai.
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0: você tem que mandar aquela mensagem. Mas manda o que tá no seu coração.
1: Porque se fosse eu falaria mais ou menos assim.
2: Ei, boa noite. Antes de te bloquear, eu só vim te dizer que a partir de hoje pode tocar o terror, fazer o que quiser fazer. 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
0: Não, apaga, apaga, apaga.

0: FM, tá na trita, na melhor. Obrigado por você estar com a gente, ter escolhido a nossa rádio aí como sua companhia. Eu, Rick, tô até as duas, junto com a Nani até meio-dia, 10h27. E nós temos mais áudios, né, Nani?
1: Opa, bora pros áudios, Rick.
0: Vamos lá, vamos ouvir o que, que o povo tá dizendo sobre relacionamento hoje.
1: Sim.
2: Tchan, tchan, tchan, tchan. Bom dia, Nani. Bom dia, Rick.
0: Bom dia.
1: Bom dia.
2: Evência Santos.
1: A Evência.
2: Tô passando aqui só pra desejar os meus parabéns pra esse
1: lindo,
2: foi esse maravilhoso.
1: Ele que volta teve aqui com a semana,
2: que ele
1: né?
2: Realize todos os sonhos deles. Beijo.
0: Sim, seja.
1: Obrigada,
0: obrigado,
1: Evência.
0: Querida, pelo carinho com o Val.
1: Ele veio aqui, entrou rapidinho, falou e saiu correndo.
0: Sai fora,
1: o
0: foi fazer as
1: assim,
0: coisas
1: velho.
0: Dele. É,
1: não
0: rápido,
1: tem jeito.
0: Rápido.
1: Não tem jeito.
3: Bom dia, Rick, bom dia, Alain, bom dia, ouvinte da Tri, Christian aqui da Vila Margarida.
0: Fala,
3: e eu queria mandar um abraço bem forte assim, bem caloroso pro Val.
1: Ah, muito obrigado, meu amigo.
3: Que Deus abençoe, que ele me conhecendo esse locutor aí, maravilhoso, com a simpatia toda. E é isso aí, Val, parabéns, tá na trita, na melhor.
0: Valeu, irmão.
3: Bom dia, Rick, bom dia, Alain.
0: Agora ele vai falar da enquete.
3: Christian aqui da Vila Margarida. Ah, que pegaram pesado, hein. Tudo isso aí acaba com relacionamento, mas acho que pro homem é a falta de sexo.
1: Olha,
3: a
1: falta de sexo.
3: É, porque a gente fica meio estressadinho, meio pedindo. É, mas a gente é meio sensível, querendo dar por nenhum carinho. O sexo sempre é bem-vindo, sempre fortalece. Cria aquela conexão gostosa. Ainda mais se a pegada for boa, né?
1: Ai, Cris, esse Cris terrível.
0: Ai, Cris.
3: Olha a pena.
0: É a tua cara, Cris, essa resposta.
1: Só ele e Neymar, meu.
0: Ai, pra... Jesus, não sei quem é pior.
4: Moisés da Pré-Grande, Canto do Forte.
0: Fala, fala, Moisés.
4: Assim. Bom dia, 30 anos.
0: Bom dia.
4: 30 na melhor, 45 anos. Um parabéns aí pro Walter Mazina aí. Tudo de bom pra ele, felicidades.
1: Ah, obrigado.
4: Sobre a enquete aí, eu vou falar pra vocês. Eu acho que não fizeram a pesquisa ainda, mas...
1: Olha,
4: depois que inventaram
1: ideia.
4: A rede social, o WhatsApp, teve muito divórcio.

0: negócio disso aí. Eu acho que é a rede social.
1: Pela lógica.
0: Muitos casamentos acabados.
2: Bem capaz, né? Verdade.
0: Não sei se fizeram essa pesquisa ainda, mas eu acho que é a rede social.
1: Olha,
0: depois
1: aí,
0: que inventaram
1: pesquisa.
0: O WhatsApp, Facebook, Instagram, essas coisas.
2: Sim.
0: Muitos divórcios.
2: Tem fundamento.
1: É verdade.
2: Inclusive, quem tiver aí nessa situação, quiser mandar áudio, né, pra contribuir, pra alertar, né?
1: É verdade.
2: Pode mandar. Opa, que a gente adora ouvir as histórias.
3: Bom dia, Rick. Tá
2: bom dia.
3: Da planta
1: da praia.
3: Bom dia,
1: Carlinha.
3: Então, eu tenho certeza que é falta de tempo.
1: Olha que bacana
3: porque
1: que ela falou.
3: Hoje em dia a gente chega, trabalha, já toma banho, já come, já dorme, no dia seguinte já levanta, acorda, trabalha, então você não tem o tempo para
2: assim
3: conversar.
2: Como assim não tem tempo?
3: Pra curtir. E aí o que acontece?
2: Não,
3: você já pega
2: não,
3: o celular,
2: tem...
3: já vai
2: então fica
3: trabalhar,
2: solteiro.
3: Responder mensagem, então eu acho que é a falta do tempo.
2: Não sei,
3: eu
2: viu?
3: Acho que é isso.
2: Eu não sei se eu entendi bem o que ela quis dizer.
3: Então o isso estremece um pouquinho
1: outro,
3: a relação,
1: entendeu?
3: Sim.
2: Eu sei, mas se você resolveu casar, você trabalha muito, é workaholic, como fala, trabalha demais, a outra pessoa também, então não vai casar? Quem trabalha
1: não,
2: muito
1: não
2: casa? Arruma. Tempo você arruma. Eu acho que é.
1: É isso que ela tá falando, amigo. Então, mas aí falta o tempo. As pessoas que não estão dando esse tempo.
2: Não, entendeu? Não tô entendendo.
1: A gente tem que
2: Ah,
1: tu não. Olha, vou
2: tá confuso.
1: Tá baixando o voo aqui?
2: Só porque
1: passou?
2: Não, é só porque ele passou. Não, a pessoa trabalha muito.
1: Então
2: é melhor não casar, né, se não tem tempo. Como não tem tempo, você arruma tempo, fica de madrugada com a pessoa, dá um dia, acorda mais cedo.
1: O homem trabalha muito.
2: Não. Encarnei o Val. Tchau.
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0: FM tá na trita, na melhor. Diego Arnaldo, Zé Neto Cristiano, vai cair água. Faltando 9 minutos para as 11 da manhã. Tô vendo uma foto aqui na Tri com a Nani.
1: Opa!
0: Da atriz Débora Seco. Abaixa mais um pouquinho.
1: Meu, casamento à vista? Será?
0: Olha, a Débora Seco, ela já passou por várias etapas, né?
1: Sim.
0: Lindíssima, depois ela foi diminuindo, ficou ficando magra demais. Agora ela voltou a ficar bonita.
1: Tá
0: eu
1: bonita.
0: Eu acho. O que vai acontecer com ela?
1: Olha, ela vai casar, você acredita?
0: Olha.
1: Débora Seco revela...
0: Ela já casou algumas vezes, né?
1: Já. Ela era isso.
0: Osvaldo Montenegro.
1: Isso, do Hugo, né?
0: O tal do Hugo lá. Chama o Hugo. Chama o Hugo aí. Vai.
1: Hugo Moura. Fala. Então, a Débora Seco vai casar, né? Ela revela noivado com o produtor musical Dudu Borges. Eu gosto dele, eu shipo ele.
0: Você shipa?
1: Eu shipo.
0: Deixa eu ver a cara do bicho, peraí. Vira aí. É, o cara é boa pinta.
1: É, verdade.
0: Combinou com ela, né?
1: Eles se conheceram, né, na gravação do filme, né? Ó, Débora Seco surpreendeu ao revelar, sem querer, uma grande novidade sobre sua vida amorosa. Ela não gosta muito de falar e ela não gosta de mostrar a vida dela amorosa, né? E durante a gravação do especial Chama o Vrá, produção do G-Show para a Copa do Mundo, realizada ontem, né? A atriz deixou escapar que está noiva do produtor musical Dudu Borges. O momento aconteceu durante uma conversa descontraída com Milton Cunha, Ed Gama e Nicole Baus, né? Rapidamente chamou a atenção dos presentes.
0: É, virou notícia rápida, né?
1: Eles dois, que já estão num relacionamento...
0: Quanto tempo já?
1: Começou no fim de 2024, né?
0: Sim.
1: Mas só foi assumido publicamente em março deste ano. Olha quanto tempo demorou.
0: É.
1: Ela não queria...
0: Não queria tititi.
1: Não.
0: Que a gente comentasse aqui, mas a gente tá comentando
1: Sim.
0: agora.
1: Sim. E os dois se conheceram nos bastidores
0: da
1: série Rensgarritz, do Globoplay, né? E vive o primeiro romance oficial da atriz desde o término de seu casamento com Hugo Moura.
0: Osvaldo Montenegro foi há mais tempo, né?
1: Foi sim.
0: Eu lembro que foi meio conturbado, saiu com... falando algumas coisas.
1: Sim, foi mesmo.
0: Ela quando termina, ela acaba falando. Ela não é de falar muito, mas ela chuta o pau da barraca.
1: É, com certeza.
0: Então tá bom.
1: E o casal tem mantido a discrição, né, Rick? Evitando expor detalhes da relação. E a revelação aconteceu quando o artista comentava sua relação com o futebol, né? E explicava por que passou a torcer pelo Corinthians.
0: Passou a torcer pelo Corinthians. Ela torcia pra quem antes?
1: Ele deve ser corintiano, então, né?

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0: FM tá na tri, tá na melhor e antestão. Gente, a gente tá sorteando hoje o copo térmico musical com caixinha de som embutida, camiseta da tri, um par de convites de cinema para o Cine System, para as pessoas que estão mandando o áudio aqui pelo nosso WhatsApp 13-3219-1055. Nós vamos trazer mais áudio agora, Nani?
1: Opa, bora pros áudios!
0: Bora pros áudios!
1: É vida!
0: É muito legal curtir esses áudios, eu adoro ouvir essa parte do programa. Vamos lá?
1: Bora lá.
0: Bora lá curtir então, Nani.
2: Bom dia, Rádio Tri FM.
0: Bom dia.
1: Olha o Júnior.
2: Essa enquete de vocês aí. E aí, Nani?
1: E aí, Henrique?
0: Fala,
1: aí,
0: garoto. Diga.
2: Vai pagar a conta hoje, né?
0: O Val vai pagar.
2: Então, sobre essa enquete, vocês são complicados, hein, rapaz? Cada enquete que vocês fazem.
0: Ó,
2: o meu é família. Minha sogra, velho. Tudo ela se envolve.
0: Eita.
2: Um dia eu tava discutindo a minha esposa, ela, pum, meteu a bocão no meio. Falei, ah, dois contra um é demais, é melhor meter o pé daqui, então.
0: Meteu o pé daqui.
2: O menos favorável aqui, meteu o pé então. Outro dia, meu sogro falou em casa, já chegou lá, deixa a janela aberta, deixa a casa fechada, aí a louça tá na pia, não sei o quê.
1: Ai, que pô, sogra tão vendida também.
2: Barraco, pô, deixa meu barraco em paz, tiver.
0: É fiscal, lado, fiscal.
2: Criar, mano. Tá de
0: sogra fiscal.
2: Ai, ai, ai, ai. Tá na trilha, tá na melhor.
0: Aí, garoto.
1: Ai, que sogra intrometida essa sua, hein, Júnior?
0: Eita, nós, essa é bem descarada, meu.
3: Bom dia, Rick. Bom dia, Nani.
0: Bom dia.
1: Bom dia, meu amor.
0: E aí?
3: Sobre a enquete de hoje,
1: diga.
3: A minha opinião é a falta de sexo.
1: Opa.
3: E a falta de dinheiro também. Sou a Vera da Praia Grande, Curva do Oeste. Beijo, sou trinta, na trinta na melhor.
0: Tá bom, querida, um beijão.
3: Oi, Valzinho, meus parabéns pra você, felicidade, tudo de bom. Que você continua sendo essa pessoa maravilhosa que você é, divertido, que nunca apaga esse brilho seu.
0: É isso aí.
1: Ah, que linda, amém.
3: Que você consiga realizar todos os seus sonhos. Beijo.
1: Beijo, Verinha.
0: Beijo, Verinha.
4: Bom dia, Tri FM, Rosana Dantas, do Jardim Casqueiro.
0: Fala, Rô.
4: Olha, eu acho que o pior de tudo no relacionamento é falta de dinheiro.
1: É mesmo?
4: Porque a pessoa trabalhar, ir pro ponto, esperar o ônibus, pegar o ônibus cheio, trabalhar de segunda a sexta. Correria, chega em casa, faz janta, toma conta de filho.
0: Nossa.
4: Chega fim de semana, você olhar pra cara do peão, o cara não ter dinheiro pra te levar num cinema, numa praia. Ai, não há relacionamento que aguente, viu?
1: É verdade.
4: Você tem vontade de pegar o cara e mandar lá pra guerra da Ucrânia.
0: Ah,
4: sem chance, caramba. Sem dinheiro pra mim, não tem diálogo,
0: gente,
4: não tem sexo, não tem nada.
0: Isso?
4: É muito
0: Olha.
4: Complicado.
0: Eita,
4: beijo, quero concorrer aos prêmios.
1: Tá concorrendo, sua linda.
4: Feliz aniversário, Olha. Val.
0: Rosana, sincerona na tri.
1: Dinheiro não tem nada.
0: Nada.
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0: Melhor lembrança boa, Traia Véia, agora 11h28. Nessa manhã de terça-feira, tem uma certa nebulosidade aqui no centro de Santos, mas o tempo parece que vai permanecer bom, friozinho. Opa! Mas sem chuva.
1: Ai, que maravilha, eu gosto assim.
0: Assim é gostoso,
1: friozinho,
0: né?
1: Friozinho sem chuva.
0: E bom porque a Copa vai ser no frio, a Copa do Mundo, hein? E já pensou você com uma TV de 65 polegadas?
1: Que maravilha!
0: É muito, muito legal. 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
1: Isso, siga arroba Rádio Tri FM, né? E siga também o arroba cantor Anderson Fernandes, né? Vai na foto oficial da promoção, marque uma pessoa nos comentários e comente hashtag Vai Brasil.
0: Vai Brasil!
1: Isso
0: quanto
1: aí,
0: quanto mais
1: amigo.
0: Comentários, mais chance de ganhar. O sorteio é quando?
1: Dia 11 de junho, hein? Semana que vem.
0: Uhul,
1: já.
0: Tá chegando. Opa. Tá chegando.
2: Continua.

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0: FM tá na trita na melhor, gosta de rua, Felipe Rodrigo, vamos ouvir os últimos áudios.
1: Opa!
0: Não ouvi esses últimos áudios, estava ocupado aqui, quero ouvir agora no ar com os ouvintes, Nani.
1: Sim, sim,
0: sei que você Rick, separou
1: bora.
0: Alguns aí, vamos lá.
1: Bora
0: vamos
1: lá.
0: Curtir porque tá a resenha... Foi legal.
1: Pegou fogo. Não consegui responder a todos, tá bom?
0: Muita participação, valeu demais, gente. Bora lá.
2: Bom dia, Rick.
1: Bom dia,
2: Elano, meu nome é Carlos.
1: Carlos.
2: Sobre a enquete, muita rede social, hoje tá acabando muito o casamento.
1: É, isso aí
2: beleza?
1: Tá mesmo.
0: Beleza.
2: Falta de diálogo, beleza também, beleza?
1: Beleza.
2: Não, mas eu acho que é mais as redes sociais que as pessoas
0: que dá uma quebrada.
2: Se expondo muito.
1: Beleza,
2: tá na fita na melhor.
0: Isso aí, Carlos.
3: Bom dia, Elane, bom dia, Val.
0: Opa,
1: bom
3: Val,
1: dia.
3: Parabéns você aí, tudo de bom, que Deus abençoe sua vida. É, respondendo a enquete aí, eu acho que é o dinheiro, mano.
0: Dinheiro?
3: Acabou o dinheiro, acabou o amor.
1: O sério?
3: Pra polêmico. Mulherada é isso.
1: Não.
0: Desculpa, polêmico, hein?
3: Acabou o dinheiro, acabou o amor.
1: Olha, eu acho que não.
0: Ah, algumas sim,
3: na
0: mas... Algumas
3: era melhor,
1: sim.
3: Olha dos Santos Pontes.
0: Compra alguns homens também.
3: Lá da área continental.
0: Tá bom.
1: Falou, William.
0: Olha aí, foi
1: mas
0: meio...
1: acabou, pra mim acabou o dinheiro, não acabou o amor não, viu, William?
0: É, porque pode voltar o dinheiro também, viu?
1: Eu falo pro Max que ele, mesmo ele ficando pobre, eu vou ficar com ele.
0: Aí, menina.
1: Bem pobre.
0: É pobre, mas a gente é pobre, mas é?
1: Mas é limpinho.
4: Bom dia, Nani. Bom dia,
1: Bom
4: Rick.
1: Dia.
4: Feliz aniversário, Val. Gente, meu marido jura que nosso casamento acabou por causa do dinheiro.
1: Ele jura.
4: Que é um chato, que ele era um narcisista. Ele ainda sonha que se ele ganhar dinheiro, ele volta comigo. Mas
0: ele
4: eu
0: sonha.
4: Tenho certeza que não. Bom dia.
0: Essa daria uma boa enquete.
1: Ele jura.
0: A Kátia deu uma ideia, porque assim... Você voltaria com o ex se ele ganhasse uma bolada? Daria uma boa enquete isso aí.
1: Opa, vamos fazer.
0: Vamos fazer? Guarda isso aí.
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7: Você foi nos bares que a gente combinou de ir.
0: Escreve aí, senão a gente esquece, Nani.
7: Toda

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3: Tri FM, agora 8 pro meio-dia.
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0: feira fez um showzaço pra gente, Nani. E o Val tentando falar inglês junto com o Thiaguinho no palco, foi demais. Você lembra disso?
1: Foi demais, lembro, meu amigo, lembro.
0: O Thiaguinho manda bem.
1: Não tem como esquecer, né?
0: O Thiaguinho manda bem no inglês. Muito, né? Fala tudo. Caramba, e o Val lá tentando dar uma enrolada, foi muito engraçado, gente. Vocês não viram, vocês têm que ver.
1: Fez um imbromation.
0: É, um imbromation, Tomazini. Vocês têm que ver lá no Grupo Tribuna, no Instagram, não. No Instagram também tem conteúdo. Mas você que não assistiu, tá completo lá o show que o Thiaguinho fez, um acústico aqui, Tri FM, naquela quarta-feira maravilhosa à tarde aqui, para poucos ouvintes que foram sortudos e as sortudas. Entra lá no YouTube, coloca Grupo Tribuna. Pronto, você vai ver lá, o logo é azul, escrito em branco. Você vai ver que tem lá o show e vai ter esse momento lá. Que momento! Que momento!
1: Que momento!
0: Prêmio de dois, vamos lá, Nani, temos que dar um prêmio agora. Pra quem?
1: Esse prêmio, saindo
0: kit pra... da Tri Rapidinho, copo térmico, camiseta e convite lá pro Cinecista no Litoral Plaza Shopping na PG.
1: Saindo para Nilza de Moura Freitas.
0: Nilza de Moura Freitas! Vem buscar seu prêmio em 2 dias, não é isso, Nani?
1: Isso mesmo, Rick. Na quarta, lembrando que quinta é feriado, hein, gente?
0: Tá.
1: Então amanhã, quarta ou sexta, das 14 às 15h30, na rua João Pessoa 350, meu amigo.
0: Tá bom, Nani?
1: Tá bom?
0: Fica com Deus.
1: Você também, meu amigo. Até amanhã.
0: Tá uma movimentação ali fora.
1: O que tá acontecendo?
0: Ariane Rocha tá ali.
1: Já é o aniversário do...
0: É, eu tô achando que vai ter alguma coisa.
1: É a festa?
0: Ixi, hoje nós vamos precisar gastar com o almoço.
2: Tchau!
3: Boa!
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3: Começamos a tarde dessa terça muito bem, hein, ó. Muita gente já ganhou esse fone de ouvido novo com Bluetooth sem fio da Tri. E claro que estão gostando muito, porque ele é top. E ainda vem os dois convites de cinema para o Cine System lá no Litoral Plaza Shopping na Praia Grande. Pelo nosso 13-3219-1055. Aqui comigo, Rick, mais uma sequência premiada. Jorge Mateus, Sol nos Olhos, abre. Sua Boca Mente, Zé Felipe na Castela, música 2, Pichote, Primeira Noite. Aí tem Admita, Matheus e Cauã, Launa Prado, Henrique e Juliano, Última Saudade.
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0: Pita na Trita na Melhor. Também teve Zé Felipe na Castela, Sua Boca Mente, Sol nos Olhos, Jorge Mateus, aqui na nossa sequência premiada, que vai te dar o fone de ouvido, os convites de cinema. Agora vem Admita, Matheus e Cauã, Launa Prado e Henrique e Juliano, Última Saudade.
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2: Henrique

0: Fechamos com Última Saudade, Henrique e Juliano, aqui na Trita, na Trita, na melhor sequência premiada. Pra você que ligou o rádio agora, atenção, participe pelo 1332191055, escolha. Henrique e Juliano foi a quinta, Última Saudade, admita. Matheus e Cauana, Matheus e Cauã e Launa Prado. Pichote, Primeira Noite, Antes Sua Boca Mente, Zé Felipe na Castela, Jorge Matheus, Sol nos Olhos, daqui a pouco o resultado.
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7: Tri FM, agora meio-dia 28.
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7: Oi Ari, boa tarde, meio-dia 29.
14: Meio-dia 29, boa tarde Rick, boa tarde pro ouvinte da Tri. Com a chegada do inverno, cidades da Baixada Santista já começaram as campanhas do agasalho. A ação tem como objetivo arrecadar casacos, cobertores, meias e roupas de frio para famílias em situação de vulnerabilidade social. Em Santos, as doações podem ser entregues no Fundo Social de Solidariedade e em mais de 20 pontos espalhados pela cidade. A orientação é doar peças limpas e em bom estado de conservação. A campanha segue até o fim de agosto. E os motoristas devem ficar atentos nesta sexta-feira em Santos. A gravação do longa-metragem Clamor vai provocar alterações no trânsito na Avenida Ana Costa, no Gonzaga. Entre 9h30 da manhã e 11h30, vai ter interdição no sentido praia entre a Praça da Independência e a Avenida Presidente Wilson. O acesso à Presidente Wilson para Ana Costa também vai ser bloqueado. Outras interdições pontuais podem ocorrer na região. E estudantes da FATEC Praia Grande desenvolveram um jogo digital para auxiliar crianças com TDAH, o transtorno do déficit de atenção com hiperatividade. Batizado de Cosmic Mind, o projeto utiliza desafios educativos

0: universo espacial para poder estimular a atenção, coordenação motora e aprendizado de forma lúdica. A iniciativa nasceu como um trabalho de conclusão de curso em Mongaguá e já recebeu prêmios em eventos da área da tecnologia. Além das atividades para as crianças, a plataforma também permite que pais e profissionais acompanhem o desempenho dos usuários. O projeto segue em desenvolvimento e a expectativa é que seja lançado nos próximos anos. A qualquer momento eu volto com outras notícias. Tá na tri, tá na melhor.
1: Tá bom, Ari, combinado, obrigado.
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0: E vamos dizer quem tá levando de presente o fone de ouvido com Bluetooth sem fio, mais um par de convites de cinema lá do Cine System, no Litoral Plaza Shopping na Praia Grande, é Milton de Oliveira Alves. Olha, Milton, presta atenção. Você vem retirar amanhã. Se não puder, pula a quinta-feira e vem na sexta, tá bom? A gente não vai entregar no feriado. João Pessoa, 350, Centro de Santos, das 14 às 15h30.
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0: 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Agora eu vou te esperar, hein?
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0: a Manoel do Glória Mar.
1: Oi, Manoel.
0: Que você... você tocasse a música da Ana Castela no nosso quadro.
1: Tá bom.
0: Por favor.
1: Claro. Vou tocar.
0: Tá na cita, na melhor.
1: Valeu, querida.

0: tem.
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0: bom querer mais. É positivo ter ambição boa, né? Isso aqui a gente pode falar assim, é claro, né? Mas vamos agradecer. Tem um momento que é só pra agradecer. O legado, adorei essa música. Muito legal a letra. 1h27, você já pediu sua música? Tô esperando aqui.
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0: 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Flávio Filho já chegou.
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0: Vai trazer pra você aí, hoje nessa terça-feira, aquela charadinha. É aquela que você me contou, Flávio? Você não lembra? Tá fazendo sinal agora. É, eu, se for aquela, podem se preparando aí, viu? Tá na melhor. Tchau, gente!

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0: pouquinho, vamos lançar a charadinha da tarde. Todo mundo que participar com a gente hoje vai concorrer àquele kit da Tri com o copo, né? O kit da Tri bem bacana, com o copo térmico musical, aquele que vem com uma caixinha de som embutida. Tem também a camiseta da Tri, uma camiseta linda, exclusiva de presente pra você. E ainda um par de convites de cinema do Cine System lá na Praia Grande, no Litoral Plaza Shopping. Daqui a pouquinho, então, a nossa charadinha da tarde está no ar e vamos nessa!
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0: 8h44, com a apresentação da jornalista Ariane Rocha. Diga lá, Ariane, boa tarde.
1: Oi, Flavinho, boa tarde para você, boa tarde para o ouvinte da tribo. Vamos falar da seleção brasileira, que já está a caminho dos Estados Unidos, na verdade já chegou, né, para a disputa da Copa do Mundo de 2026. Depois da goleada por 6-2 sobre o Panamá no Maracanã, a delegação embarcou na noite de ontem, já chegou em território americano e agora concentra aí para o início do Mundial. Antes da viagem, os jogadores participaram de uma cerimônia de despedida na sede da CBF. Neymar, que segue em recuperação de uma lesão na panturrilha, tem a chegada prevista hoje, mais no fim do dia, para poder se integrar ao grupo. O primeiro treino dos Estados Unidos acontece ainda hoje. A atuação diante do Panamá repercutiu positivamente na imprensa internacional. Jornais espanhóis aí classificaram o Brasil como um time intimidante e destacou a intensidade, aí destacando a intensidade mantida pela equipe, mesmo após as mudanças promovidas por Carlo Ancelotti durante a partida. A FIFA também definiu os uniformes para a fase de grupos. Na estreia contra Marrocos, dia 13 de junho, o Brasil vai jogar com a camisa amarela, calção azul e meias brancas. Depois encara o Haiti no dia 19 e fecha a primeira fase diante da Escócia no dia 24 de junho, em busca do tão sonhado hexacampeonato mundial. Daqui a pouquinho eu volto com outras notícias. 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
1: Tri FM tá na trita, na melhor, agora 3:05.
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1: Conferindo agora a previsão do tempo, diga lá, Ariane Rocha.
4: Olha, Flavinho, teremos uma quarta-feira com mais instabilidade em toda a Baixada Santista. Pela manhã e à tarde, o sol aparece entre nuvens, os termômetros sobem um pouquinho mais, chegando na casa dos 22 graus e mínimas de 17 graus. Tem previsão de chuva no final do dia, uma previsão aí de chuva em um volume menor, porém deve se estender até a noite essa chuva aí no final da tarde. Os ventos continuam soprando de sul a uma velocidade de até 8 km por hora e rajadas que podem chegar a 16 km por hora. A qualquer momento eu volto com mais notícias. 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

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E eu sou o Flavinho Filho, comandando a programação da Tri ao vivo, claro, com muito prazer, até logo mais às 7 da noite. Olha, tem aquele kit da Tri FM de presente pra você. Basta participar respondendo o seguinte: nunca é, mas sempre será. O que é? Repetindo pra você mais uma vez: nunca é, mas sempre será.

0: Responde aí o que que é. Todo mundo participando, todo mundo interagindo aqui no Zap da Tri, concorrendo a esse presentão. 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

0: Então, responde aí, a charadinha da tarde continua. Nunca é, mas sempre será. Responde pra gente o que que é. 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Basta responder então a charadinha de hoje. 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Responde aí!
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4: 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Boa tarde, agora 3h23.
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0: Sou de Iratuba, né?
1: Essa canção pra todas as mulheres lindas dessa noite.

0: Tarde continua! O quê? Você ainda não mandou mensagem? Não respondeu a charadinha? O que você tá esperando? É tão simples, basta você responder. Nunca é, mas sempre será. O que que é? Pronto, respondeu. Automaticamente você entra no sorteio daqui a pouquinho. 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

0: chegou a hora do resultado, valendo aquele kit da Tri, bem legal. E olha, parabéns a Valquíria de Paiva Furtado. Oi, Valquíria! Parabéns, é a sortuda aqui na tarde desta terça-feira na nossa tarde da Tri. Tá levando então o kit com o copo térmico, também a camiseta da Tri e o par de convites de cinema pro Cine System. Valquíria de Paiva Furtado, a sortuda na tarde de hoje aqui. E nós perguntamos, nunca é, mas sempre será. Nunca é, mas sempre será. O que que é? É o amanhã, o amanhã. A resposta correta hoje aqui na nossa charadinha da tarde, ponto final. Eu agradeço mais uma vez aí a sua participação e conto com você amanhã também, quarta-feira, meio de semana, a nossa tarde da Tri com a participação especial do Toninho, motorista feliz. É a charadinha da tarde amanhã, é com o Toninho. Tá todo mundo convidado a participar junto com a gente aqui na programação da Tri, tá bom? Agora um rápido intervalo comercial e daqui a pouquinho a gente continua com a tarde da Tri trazendo sequência premiada. Até já!
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0: valendo pra você o fone de ouvido Bluetooth sem fio da Tri e mais convites de cinema pro Cine System. Tá tudo certo por aí? Legal, eu sou o Flavinho Filho, comandando a programação da Tri até logo mais às 7. Vamos lá então, as candidatas na tarde de hoje aqui. Maiara e Maraísa abre a nossa sequência premiada com a música Vai Lá. Tubarões, a música número 2 com a dupla Diego e Vitor Hugo. A música número 3 com Bruno Diegues e o Sorriso Maroto Clique. Lembrança Boa, número 4 com Traia Véia. E a gente finaliza aqui a sequência premiada na tarde desta terça-feira com a dupla Henrique e Juliano Logo Logo. E aí? Maiara e Maraísa? Diego e Vitor Hugo? Bruno Diegues com o Sorriso Maroto Traia Véia? Ou Henrique e Juliano? Tô esperando você. Participe escolhendo a sua música favorita aqui no Sequência Premiada. Vai lá, 13-3219-1055 e começou!
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0: Sorriso Maroto, muito barulho, São Paulo!
1: 4h13, uma ótima tarde pra você. A sequência premiada continua. Já escolheu a sua música favorita? Participe! É só mandar mensagem através do nosso WhatsApp 13-3219-1055. Tem um fone de ouvido bacana, um fone de ouvido Bluetooth sem fio da Tri. E também aquele par de convites de cinema pro Cine System.

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6: O Minuto Tri Notícias está no ar com a apresentação da jornalista Ariane Rocha. Oi, Ariane, boa tarde.
7: Oi, Flavinho, boa tarde para você, boa tarde para o ouvinte da Tri. Com a chegada do inverno, as cidades da Baixada Santista já começaram as campanhas do agasalho. A ação tem como objetivo arrecadar casacos, cobertores, meias e roupas de frio para famílias em situação de vulnerabilidade social. Em Santos, as doações podem ser entregues no Fundo Social de Solidariedade e em mais de 20 pontos espalhados pela cidade. A orientação é doar peças limpas e em bom estado de conservação. A campanha segue até o fim de agosto. E os motoristas devem ficar atentos na próxima sexta-feira em Santos, porque a gravação do longa-metragem Clamor provoca alterações no trânsito na Avenida na Costa, no Gonzaga. Entre 9h30 e 11h30 da manhã, vai ter interdição no sentido praia entre a Praça da Independência e a Avenida Presidente Wilson. O acesso da Presidente Wilson para a na Costa também vai ser bloqueado e outras interdições pontuais podem acontecer na região. E estudantes da FATEC Praia Grande desenvolveram um jogo digital para auxiliar crianças com TDAH, o transtorno do déficit de atenção com hiperatividade. Batizado de Cosmic Mind, o projeto utiliza desafios educativos em um universo espacial para estimular atenção, coordenação motora e aprendizado de forma lúdica. A iniciativa nasceu como um trabalho de conclusão de curso em Mongaguá e já recebeu prêmios em eventos da área da tecnologia. Além das atividades para crianças, a plataforma também permite que pais e profissionais acompanhem o desempenho dos usuários. Muito legal, né? Daqui a pouquinho eu volto com outras notícias. 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

0: Fome, tá na tri, tá na melhor, é hora do resultado. Olha, parabéns aqui ao João Vitor Palma de Oliveira. Alô, João Vitor! Grande abraço pra você, é o sortudo aqui na tarde, com sequência premiada, parabenizando então João Vitor Palma de Oliveira, levando aí o fone de ouvido Bluetooth sem fio da Tri, e também o par de convites de cinema pro Cine System. A você que participou escolhendo a sua música favorita, o nosso muito obrigado. Tubarões, a campeoníssima no sequência premiada, a gente ouve mais uma vez. Sucesso com a dupla Diego e Vitor Hugo, vai lá!
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2: Olá, muito boa tarde pra você que tá aí acompanhando a programação da Tri, agora 4h44.
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Tão Feliz, finalizando aí a nossa tarde da Tria, tarde mais gostosa, feita todinha pra você que tá de volta amanhã. Amanhã, quarta-feira, meio de semana, com a participação especial do Toninho e a charadinha do motorista feliz. Confesso que eu estou na expectativa, aguardando qual a charadinha que o Toninho vai lançar amanhã, hein? Ai, ai, ai, ai, ai. Então tá legal, agora faltando 2 minutinhos.

0: para as 5. A gente tá de volta então daqui a pouquinho trazendo aí a nossa próxima atração. Vem aí o Happy Hour.
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0: Filho, comandando, claro, com muito prazer, a nossa programação aí. Até logo mais às 7 da noite. Sejam todos bem-vindos ao 105,5 da Tri. Tá na Tri, tá na melhor. Bom, daqui a pouquinho tem aí De Quem é a Voz. Todo mundo participando e concorrendo a um presente bem bacana. É, daqui a pouquinho, todo mundo participando pelo nosso WhatsApp, concorrendo nesta terça-feira, dia 2 de junho, ao sorteio daquele kit da Tri com o copo térmico, a camiseta e também um par de convites de cinema. Ah! É um apresentador de TV. É um apresentador de TV o convidado de hoje. Vem comigo agora, 5:05.
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1: Vamos lá, tá começando agora no Happy Hour de Quem é a Voz. Quem será o convidado de hoje? É famoso apresentador de TV. E aí, quem será o convidado? Todo mundo participando aqui, respondendo o nome do convidado de hoje aqui no Happy Hour. Concorre aquele kit da Tri com o copo térmico musical, a camiseta exclusiva

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0: você. Vai, 13-3219-1055. Boa sorte!
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8: 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Um bom final de tarde pra você que tá aí acompanhando a programação do 105,5. Agora 5:27.
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0: tem gente aqui que respondeu o saudoso Gil Gomes. Não, não é o Gil Gomes. O Datena também não é o Datena. Quem é o convidado de hoje aqui no Happy Hour? Molezinha, molezinha. 13-3219-1055. Participe e concorra a um presentão bem bacana no final do programa. Quem é o convidado de hoje?
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0: Tri FM, faltam 16 minutos para as 6.
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3: 6:02, a jornalista Ariane Rocha, mais uma vez aqui na programação da Tri, agora trazendo a previsão do tempo. Diga lá, Ariane!
4: A quarta-feira vai ser de mais instabilidade em toda a Baixada Santista. O sol até aparece, mas as nuvens predominam principalmente no período da tarde. Tem previsão de chuva entre o final da tarde e o início da noite, num volume pequeno, mas a chuva deve se estender aí por pelo menos 2 horas. Os termômetros sobem um pouquinho mais, chegando a máximas de 23 graus e mínimas de 17 graus. Os ventos sopram de sul a uma velocidade de até 9 km por hora e rajadas de até 16 km por hora. A qualquer momento eu volto com outras notícias. 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

0: Olá, uma ótima noite pra você que tá aí acompanhando a programação da Tri ao vivo até às 7.
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2: 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Vamos virar aqui o intervalo comercial e já já a gente tá de volta com Happy Hour.
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2: TriFM, boa noite, tá na trita, na melhor, agora 6h26.
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1: Muito bem! Agora faltando 18 minutos para as 7 da noite. Vamos lá então com o nosso convidado de hoje. Já foi repórter policial e hoje ele é um dos apresentadores mais populares do Brasil. E no programa dele tem um mascote. É um boneco, né? Um boneco que tem o apelido de Xaropinho. Será que você sabe quem é o convidado de hoje? Poxa, caramba, tá fácil, hein? Tá fácil.

0: térmico musical, a camiseta exclusiva e também um par de convites de cinema pro Cine System. Quem é o dono dessa voz aqui, ó?
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2: 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Boa noite, agora faltam 14 minutos para as 7.
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0: Tá aí o convidado de hoje, então, no Happy Hour, o apresentador Ratinho, um dos mais populares do Brasil. Ratinho, então, a resposta correta. E parabéns a Danúbia de Paula Giacomelli. Oi, Danúbia. Tá faturando aí aquele kit bem bacana da Tri, com um copo térmico, camiseta e também convites de cinema do Cine System. Danúbia, esse super kit da Tri é todinho seu. Parabéns. E a todos vocês, claro, o nosso muito obrigado aí pela participação. Ponto final aqui do Flavinho Filho nesta terça-feira na programação da Tri. Amanhã temos um encontro marcado às 2 com a nossa tarde da Tri e a participação especial do Toninho com a charadinha do motorista feliz. O meu boa noite para todo mundo. Pablo tá chegando e amanhã então mais uma vez o encontro marcado às 2. Valeu, pessoal, até amanhã. Tchau, tchau.
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1: Boa noite pra você que tá na Tri com a gente. Vamos lá.
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1: Começamos mais uma noite, noite terça-feira, dia 2 de junho de 2026. Tamo junto aqui na Tri FM.

0: música do Thiaguinho no Acústico Tri de semana passada, uma versão super exclusiva, linda demais. Depois tem João Bosco, Vinícius, Gustavo Lima, Medida Protetiva. Ainda tem Panda, Eu Te Seguro e Ian com um Sorriso Maroto, Fica Com Deus. Essa é a nossa sequência para começar bem a noite de terça.
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0: João Bosco, Vinícius e o embaixador Gustavo Lima, medida protetiva aqui na sequência, premiada da Tri, que já teve Thiaguinho, versão exclusivaça da Tri, no acústico Tri FM, pensamentos intrusivos, ficou bonita demais. Daniele Davi, não mexa minhas gavetas, e vem mais duas ainda na sequência aqui. Panda, eu te seguro, e Anjo Sorriso Maroto, fica com Deus, qual a melhor, hein? Me indique qual a melhor aqui pelo WhatsApp da Tri, 13-3219-1055, nome completo e bairro, para concorrer o par de convites do Cine System, Litoral Plaza Shopping, e aquele fone de ouvido Bluetooth, fone de ouvido sem fio da Tri.
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0: 7h20.

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0: antes, deixa eu sortear um presente aqui pra você que votou, participou aqui pelo WhatsApp da Tribo. Muito obrigado, né? Sempre agradeço, que eu adoro receber as mensagens aqui do pessoal. Muito obrigado mesmo. Valeu demais sua participação. Temos aqui de presente, vou sortear agora, aquele fone de ouvido Bluetooth sem fio da Tri e um par de convites de cinema do Cine System Litoral Plaza Shopping Praia Grande. Tá cheio de filme bom. Continua passando o Michael, né? Do Michael Jackson. O Diabo Veste Prada 2 também, a galera gosta, principalmente a mulherada. Tá passando Obsessão pra quem gosta de terror, né? O povo gosta desse tal de Obsessão aí. Bom, e vai estrear amanhã, não é não, quinta-feira, vai estrear o He-Man. É, o filme do He-Man, vai estrear. Vou te contar também, o He-Man era um desenho, pra quem é mais novo, né? Que passava no programa da Xuxa, lá em 1984, não, no Balão Mágico, sei lá, muito antigo, 85, 86. Tem a She-Ra nesse filme, não sei. Mas quem quer ver o He-Man, que tem essa saudade, realmente já está com uma certa idade para lembrar do He-Man. Mas vamos lá! Quem tá levando o fone de ouvido sem fio e o par de convite sem existe é Adriano Pierre Guerra!
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0: Tá beleza isso aqui, sai do lado só, mas tá tudo bem! Adriano Pierre Guerra, que é de Praia Grande. Alô, Adriano da Tupi! Um abraço pra você, meu amigo. Vem aqui buscar, você tem que passar aqui na quarta ou na sexta-feira, das 14h às 15h30, aqui na Tri, pra pegar o seu fone de ouvido, seus convites de cinema, já dá pra curtir aí no feriado, no final de semana. Tá bom? Parabéns aí!
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0: Essa versão do acústico da Tri FM, do Thiaguinho, ficou sensacional.
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4: A chuvinha vem, vai, 19 graus aqui no centro na noite de terça-feira, boa noite. Faltam 11 minutos agora para as 8, é hora de informação na Tri com ela, a nossa jornalista Ariane Rocha. Alô, Ariane, boa noite.
5: Oi, Pablo, boa noite para você, boa noite para o ouvinte da Tri. Com a chegada do inverno, as cidades da Baixada Santista já começaram as campanhas do agasalho. A ação tem como objetivo arrecadar casacos, cobertores, meias e roupas de frio para famílias em situação de vulnerabilidade social. Em Santos, as doações podem ser entregues no Fundo Social de Solidariedade e em mais de 20 pontos espalhados pela cidade. A orientação é doar peças limpas e em bom estado de conservação. A campanha segue até o fim de agosto. E os motoristas devem ficar atentos na próxima sexta-feira em Santos, porque a gravação do longa-metragem Clamor provoca alterações no trânsito na Avenida na Costa, no Gonzaga. Entre 9h30 e 11h30 da manhã, vai ter interdição no sentido praia entre a Praça da Independência e a Avenida Presidente Wilson. O acesso da Presidente Wilson para Ana Costa também vai ser bloqueado e outras interdições pontuais podem acontecer na região. E estudantes da FATEC Praia Grande desenvolveram um jogo digital para auxiliar crianças com TDAH, o transtorno do déficit de atenção com hiperatividade. Batizado de Cosmic Mind, o projeto utiliza desafios educativos em um universo espacial para estimular atenção, coordenação motora e aprendizado de forma lúdica. A iniciativa nasceu como um trabalho de conclusão de curso em

0: Mongaguá e já recebeu prêmios em eventos da área da tecnologia. Além das atividades para crianças, a plataforma também permite que pais e profissionais acompanhem o desempenho dos usuários. Muito legal, né? Daqui a pouquinho eu volto com outras notícias. Tá na Tria? Tá na Melhor.
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0: você gosta do sertanejo? Então é só ficar na tri, porque o melhor do sertanejo, as boas do sertanejo, nessa terça-feira vão rolar já já. É o nosso Top 5 Sertanejo aqui na tri.
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0: 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Amigo meu ainda fala assim: Pablo, tem uma camisa paralela muito legal do Brasil. 250, pra mim tá caro também.
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0: 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Ei, daqui a pouquinho tem Tiaguinho na Tri. Eita, 8h22, boa noite.

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0: fazer, né? 8h42, boa noite. Você tá na 30 na melhor, é claro.
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2: Bora, bora, bora, 8h47.
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2: Bora relembrar, hora boa aqui na Tri. Vamos relembrar a música da Vanessa Rangel. Lembra da Vanessa Rangel? Essa música foi tema da novela Por Amor, inclusive na trama do Manoel Carlos. Essa música embalou o romance dos personagens Milena e Nando, interpretados por Carolina Ferraz e Eduardo Moscovitz. O Du Moscovitz estava agora em Três Graças, né? Mas ele era garotão nessa época, era molecote na época dessa novela. Isso foi em 1997. Agora ele já tá, né, mais senhor. Naquela época, 97, Por Amor, Par Romântico com Carolina Ferraz. Vanessa Rangel, palpite a música tema.
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Simplesmente acontece aqui na Tri FM. Galera, tá chegando a hora essa. É aquela hora de música direto que não tem intervalo comercial, mas só ouve hora essa quem já baixou o aplicativo da Tri no celular. Aí você ouve hora essa direto e reto.

0: sem intervalo comercial. Tá bom? A gente continua por aqui, né? Trinoite adentro. Você vem com o Pablão, tá?
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